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4: De volta ao vivo com o nosso By Night, trazendo muita música e muitas dicas. Por aqui tá chegando o som do Coldplay. 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

O melhor do som nacional e internacional sempre aqui na nossa programação. Ouve só, depois de 20 anos, o cantor e compositor maravilhoso britânico Robbie Williams vai voltar aqui pro Brasil, viu? O show no Nubank Park será dia 13 de outubro. Ele faz parte da turnê Britpop para divulgar o álbum lançado neste ano. Recentemente, Williams declarou que quer viver o Brasil de verdade nesta nova vinda ao país. Bom, os ingressos seguem à venda na plataforma Eventim.

0: Trilha sonora perfeita aqui na nossa noite de segunda-feira. Obrigada, viu, pela sua boa companhia. É sempre um prazer ter você aqui na Alfa.
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Sempre com a melhor trilha sonora aqui de São Paulo no nosso By Night. Também tem dicas bacanas para você aproveitar a sua semana, o seu fim de semana. Ouve só, cinema e gastronomia se encontram na quinta edição do SP Food Film Fest. De 1º a 14 de outubro, o festival reúne 42 filmes, 4 estreias internacionais, viu? Tem debates, oficinas, aulas, show e também degustações inspiradas nas produções exibidas. Olha que delícia! Entre os destaques estão A Viagem de Chihiro, né? Matilda, Curtindo a Vida Doidado, Dona Flor e Seus Dois Maridos. A programação acontece em diferentes espaços de São Paulo, então atenção, e a entrada é gratuita. Para você ter todas as informações, acesse agora o site spfoodfilmfest.com.br. Aproveite!

0: sempre trazendo a melhor trilha sonora para você aqui na Alfa, nesta noite gostosa aqui em São Paulo. A melhor trilha sonora e as melhores dicas, viu, aqui no nosso By Night. Já já tá chegando mais uma para você. Boa noite.
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Música boa, hein? Fala a verdade. Aliás, a nossa trilha sonora é feita especialmente para você que segue junto com a gente. E por aqui eu trago mais uma ótima dica. A experiência imersiva The Black Mirror Experience está em cartaz no Shopping Eldorado, aqui em São Paulo. Ela é inspirada na série Black Mirror. A atração coloca o público no centro de uma história interativa sobre tecnologia, inteligência artificial e privacidade. Ó, em grupos de até 6 pessoas, os participantes criam um avatar com o próprio rosto e voz e tomam decisões que podem mudar o final da experiência, viu? Bom, para reservar ingressos, acesse o site shoppingeldorado.com.br.

0: grandes sucessos internacionais, nacionais, sempre a melhor trilha sonora. Obrigada pela sua boa companhia. Eu, Sandra de Carlo, sigo com você nesta noite gostosa aqui em São Paulo.
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Música boa aqui na nossa noite. Ouve só, com 80 anos recém-completados, o cantor e compositor João Bosco vai fazer um show especial para revisitar as mais de 5 décadas de carreira. Bom, aqui em São Paulo, a apresentação está marcada para o dia 9 de outubro. Anota aí na sua agenda, no Teatro Bradesco. Os ingressos custam a partir de R$ 50 e podem ser comprados no site uhu.com.

0: Fechando muito bem o nosso By Night, eu, Sandra de Carlo, volto amanhã às 7 horas da noite. Te espero aqui, viu? Encontro marcado pra gente curtir a melhor trilha sonora de São Paulo. Se cuida, até amanhã.
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14: Bom dia, uma excelente manhã de terça-feira. Para você que já acordou, ligou o rádio e tá aqui na Alfa FM, tudo bem? Eu sou a Vanessa Rabelo, eu já cheguei por aqui, te acompanho a partir de agora e sigo contigo até as 10 horas da manhã desse dia 29 de setembro, que tem bastante neblina aqui na região da Avenida Paulista. Os termômetros registram 19 graus, a máxima hoje pode chegar a 33 e tem previsão de chuva. Te conto que por enquanto...

0: quilômetro. Das 7 às 10 da manhã e depois das 5 da tarde até às 8 da noite, não pode circular no centro expandido. 6 e 5.
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0: Marisa Monte não vai embora, 6h13. E eu já trago a primeira informação. O Ministério do Esporte comunicou à Confederação Brasileira de Futebol o adiamento da reunião com os clubes das séries A, B, C e D do Campeonato Brasileiro e com as federações estaduais. O encontro estava previsto para essa terça-feira, mas ainda não tem uma nova data definida. Em ofício encaminhado ao presidente da CBF, Samir Chaudhry, o ministro Paulo Henrique Perna Cordeiro explicou que a decisão foi tomada por questões logísticas devido à proximidade da data inicialmente prevista e às dificuldades de deslocamento dos participantes. A pasta informou que a nova data e horário serão definidos posteriormente e comunicados à CBF com antecedência. 6h14.
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0: É um encontro de gerações. É o Michael Bolton com Justin Jessel, Beautiful World. 6:20. 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
0: Terça-feira, hoje é dia 29 de setembro e eu sou a Vanessa Rabelo. Te acompanho por aqui até às 10 da manhã. 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

0: Denise Williams, Let's Hear It For The Boy. 6h29. A capital paulista segue sem mudanças nas condições do tempo. A terça-feira terá sol, ventos soprando o quadrante norte e calor. Os termômetros oscilam hoje entre 19 e 33 graus. No final da tarde, início da noite, há potencial para chuvas em formas de pancadas isoladas, acompanhadas de trovoadas e rajadas de vento. Amanhã, quarta-feira, será um dia de sol e calor entre a manhã e o início da tarde. A partir do meio do dia, a aproximação de áreas de instabilidades associadas a uma frente fria vai gerar rajadas de vento acima dos 50 km por hora e chuva em forma de pancadas mais generalizadas. Para amanhã, a mínima deve ser de 21 graus e a máxima de 31. Aqui na Paulista agora, ainda tem bastante neblina e os termômetros registram 19 graus. 6h30.
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0: essa parceria ficou maravilhosa, né? Roupa Nova com Ana Vitória, Corações Psicodélicos. 6h37, uma excelente manhã de terça-feira para você.
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0: fechando essa hora o som do No Doubt com Don't Speak aqui no 101.7. 5 para 7 agora, eu te relembro que a partir das 7 da manhã tem rodízio municipal de veículos para carros com finais de placa hoje 13 e 4 e a transmissão do horário eleitoral obrigatório, mas no nosso site ou aplicativo você segue com música.
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2: Como prometido, hoje eu volto sobre aplicativos que ajudam deficientes físicos em viagens. Seja de turismo, seja de negócio. Eu começo pelo Google Maps, que tem sido aperfeiçoado pelo norte-americano Sacha Blair Goldson, engenheiro de software. Sacha ficou paraplégico em 2009, quando um galho de árvore de 45 quilos caiu sobre ele no Central Park, em Nova York. Agora, o Google Maps fornece orientação por áudio sobre ruas e estações de ônibus, metrô e trens acessíveis. Preste atenção nesse número. A Organização Mundial de Saúde estima que 1 bilhão e 300 milhões de pessoas, 16% da população mundial, sofrem de alguma deficiência significativa. Hoje eu cito 4 aplicativos dos Estados Unidos que podem inspirar empreendedores aqui no Brasil. Anote os nomes: Wheel the World, Roll Mobility, Ivy, Scott Root e Be My Eyes. O Be My Eyes significa Seja Meus Olhos. Foi criado por Hans Winberg, que é cego. Ele já cadastrou mais de 10 milhões de voluntários para ajudar pessoas como ele ou com baixa visão. Juntos, eles falam 185 idiomas diferentes, inclusive o português. E você, claro, pode colaborar. O site tem quase 1 milhão de usuários. O usuário acessa o aplicativo e é conectado a um voluntário no seu idioma. Venha me visitar em @crisarcanjo no Instagram. Afinal, empreender abre os olhos, já não é? E com certeza, liberto.
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2: 7:30 agora. Dessa manhã de terça-feira, hoje é dia 29 de setembro e eu, Vanessa Rabelo, tô aqui contigo até às 10 da manhã. A trilha sonora da sua vida, sempre com você. Bom dia.

0: o som do Polkarek com What Does It Take? 7h32. E eu trago mais notícias. A ANEEL determinou que as distribuidoras de energia preparem planos especiais de atendimento a emergências durante as eleições de outubro. Em 3 ofícios enviados às empresas, a agência também cobrou medidas de geradoras e transmissoras para reduzir o risco de interrupções no fornecimento de eletricidade durante a votação, a transmissão dos dados e a totalização dos resultados. O primeiro turno será em 4 de outubro e o segundo, onde houver, em 25 de outubro. As distribuidoras, a agência determinou atenção aos locais de votação, aos tribunais regionais eleitorais e ao TSE, além do atendimento em toda a área de concessão. 7h33.
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Fechando esse bloco com esse som que eu adoro, que fez parte da trilha sonora do filme Diário de uma Paixão. Esse filme é maravilhoso. Andrew Donald com Save Me Now, 7h42.

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2: Quem bebe primeiro, bebe água limpa. E esse foi o raciocínio da BYD, uma das primeiras chinesas a se instalar no Brasil e um sucesso de vendas com seu Dolphin Mini, que só agora passou a receber concorrentes à altura ou até melhores, como o Geely X2. E a BYD agora lança uma nova picape depois do fracasso da sua Shark, inadequada para o nosso mercado. Chega em novembro a picape BYD Mako, um projeto brasileiro de olho na picape Fiat Toro. A Mako é uma derivada do SUV Song Pro e por isso é um híbrido plug-in, o chamado PHEV, com transmissão 4x2 e um motor elétrico semelhante ao do Song Pro de 219 cavalos.
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0: essa voz doce da Xadê. Nothing Can Come Between Us. 7h51. E tá rolando o amistoso da seleção brasileira contra a Austrália, lá mesmo na Austrália. 38 minutos do primeiro tempo, o Brasil saiu na frente com um gol do Wanderson, mas a Austrália virou e tá 2-1 por enquanto pro time australiano. A gente vai acompanhando por aqui e vai te informando sobre o resultado. 7h52.
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0: 8 em ponto agora e a gente encerra essa edição do Música e Informação com um clássico, Marvin Gaye com What's Going On. Essa edição do Música e Informação acaba, mas a próxima chega logo mais a partir das 6 horas da manhã e vem chegando uma sequência de classe.
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20: Bom dia, uma excelente manhã de terça-feira para você que tá ligado, ligada na Alfa FM. Tudo bem? Eu sou a Vanessa Rabelo, eu te acompanho até às 10 da manhã desse dia 29 de setembro, que tem sol aqui na Paulista, algumas nuvens, os termômetros registram agora 22 graus, a máxima hoje é de 32 e tem previsão de chuva. Bom, antes de eu te contar um pouquinho do que a gente vai curtir por aqui, eu te falo que lá no jogo Brasil e Austrália, tá no intervalo e o Brasil empatou 2-2. Rafinha foi lá e igualou aí o placar do jogo. Bom, dentro dessa edição vai rolar Hooverphonic, Lizzy Stansfield, Billy Joel, mas eu começo ao som do Harry Styles.
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0: Fechando muito bem a edição da sequência de classe dessa manhã com City and Color, com Love a Comeback. 8h41, 22 minutos do segundo tempo entre Brasil e Austrália e segue 2-2. A próxima edição da sequência de classe chega por aqui logo mais às 11 da manhã.
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3: Hoje, no mundo dos negócios, liderar vai muito além de tomar decisões e alcançar resultados. Para executivos, CEOs e empreendedores, o verdadeiro desafio está em dominar a arte de liderar com propósito, pensamento estratégico e humanidade. Uma liderança de alto impacto envolve a capacidade de enxergar o cenário como um todo, antecipar movimentos, tomar decisões consistentes e, ao mesmo tempo, entender e valorizar as pessoas que fazem parte da jornada. Integrar estratégia e humanidade é transformar visão em ação, construir times mais engajados e criar um ambiente onde resultados e propósito caminham juntos. É desenvolver uma liderança que inspira, gera confiança e prepara pessoas e negócios para os desafios do futuro.
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0: Muito bem, essa hora é o som do Passenger, Let Her Go. 9-1, jogo quase acabando, Brasil e Austrália. O Brasil tá na frente, 4-2.
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0: O Tribunal Superior do Trabalho analisa nesta terça-feira o julgamento do dissídio coletivo envolvendo a Caixa Econômica Federal e seus empregados, que estão em greve nacional desde 10 de setembro. A decisão ocorre após uma tentativa de mediação realizada pelo tribunal terminar sem acordo entre banco e trabalhadores. Com o impasse mantido, a Caixa decidiu levar o caso à Justiça do Trabalho por meio de um dissídio coletivo, instrumento usado quando empregadores e trabalhadores não conseguem chegar a um acordo na negociação.
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2: 9:07 agora. Dessa manhã de terça-feira de sol aqui na capital paulista. E eu, Vanessa Rabelo, tô aqui contigo por mais essa hora. A rádio mais ouvida de São Paulo, sempre com você. Bom dia. Eu trago a Tina Turner, Private Dancer.

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0: versão acústica do som do Barão Vermelho. 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
0: No ar, mais um É da Sua Conta. Parceria com o Banco PicPay. Você sabe o que é cashback? A tradução é dinheiro de volta, ou seja, uma parte do dinheiro gasto em compras com cashback volta para você. 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Amanhã eu volto com mais dicas nesse mesmo horário. Até lá! Bom, amanhã eu, Vanessa Rabelo, volto a te fazer companhia logo cedinho, a partir das 6 horas da manhã, numa edição do Música e Informação. Muito obrigada pela sua companhia. Agora tá chegando a Camila Lizac, que vai te acompanhar. Tchau!
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6: Uma excelente manhã de terça-feira pra você. Eu sou Camila Lizac e seguimos juntos até as 14h com música boa. 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

0: O melhor em músicas nacionais e internacionais te acompanhando nesta manhã de terça-feira. Agora 10h22, esse foi o Capital Inicial com Kiko Zambianchi, Primeiros Erros.
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0: A prática do yoga transformada em arte. A The Rose Art Company leva dois espetáculos de dança contemporânea ao palco do Teatro Ruth Escobar nos dias 2 e 3 de outubro. Uma criação inédita, Liber propõe uma coreografia para investigar a liberdade, utilizando recursos de projeções e sombras. Já Nexus, conhecida obra da companhia, traz um panorama sobre os encontros, apresentando uma sucessão de quadros de cores vivas e cenas não lineares. Para quem ficou interessado, os ingressos estão à venda no site da Ticketmaster.

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0: do The Weeknd, Save Your Tears, marcando presença aqui na Alfa, agora 10h41, uma ótima manhã pra você.
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2: A alimentação é um elemento muito importante. Agora, de uma maneira geral, o excesso de colesterol na alimentação, o excesso de gordura, especialmente as gorduras saturadas, elas são extremamente danosas, porque na pessoa que já tem a predisposição para ter o colesterol alto, aqueles níveis explodem. O excesso de sódio também da alimentação, sal, e esse está intimamente ligado a uma série de problemas, a hipertensão arterial principalmente, né? Especialmente em quem já tem um histórico familiar de hipertensão, por exemplo, o indivíduo é normotenso. Ele tem uma genética que predispõe a isso porque tem uma história familiar de hipertensão. Então, se ele começa a abusar do sódio, a chance dele desenvolver uma hipertensão futura ou ter níveis de graus de hipertensão mais graves vai ser maior naturalmente.
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0: A trilha sonora da sua vida sempre com você. Angelina Jordan, Love Don't Let Me Go.
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0: A capital segue sem mudanças nas condições do tempo. A terça-feira terá sol, ventos soprando quadrante norte e calor. Os termômetros oscilam entre 19 e 33 graus. No fim da tarde, há potencial para chuvas em forma de pancadas isoladas, acompanhadas de trovoadas e rajadas de vento. A quarta-feira terá sol e calor entre amanhã e o início da tarde. A partir do meio-dia, a aproximação de áreas de instabilidades associadas a uma frente fria vai gerar rajadas de vento acima dos 50 km por hora e pancadas de chuva. A mínima deve ser de 21 graus e a máxima de 31.
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0: Uma excelente terça-feira para você hoje, 29 de setembro de 2026, na reta final de setembro. E claro, como sempre, trazendo música boa para te acompanhar. Eu sou Camila Lizac e nesta sequência de classe eu trago Shadei. Tem Marisa Monte com Feliz Alegre Forte. Tem também Jason Mraz. Djavan vai passar por aqui. E para começar, um encontro de gerações. E esse grande sucesso, Cold Heart, com Elton John e Dua Lipa. Bom dia!

para encerrar a sequência de classe, o espetacular Lenny Kravitz. Adoçando com Honey a nossa programação. Agora 11h38, a sequência de classe volta às 14h.

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0: A trilha sonora da sua vida sempre com você, Jamie Cullum, Everlasting Love, marcando presença aqui na Alfa. Lembrando que a gente continua com a programação através do site e aplicativo da Alfa FM. Bom dia!
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0: Ministro Gilmar Mendes, do STF, pede aos presidentes do Supremo, Edson Fachin, e do STJ, Luiz Felipe Salomão, uma inspeção extraordinária nos tribunais regionais federais para garantir possíveis irregularidades na expedição de precatórios. O pedido tem como ponto de atenção o TRF1, que concentra parte importante dos créditos judiciais do Banco Master, que está em liquidação. Gilmar citou o caso do banco como exemplo de possíveis problemas no uso destes precatórios para movimentar recursos no mercado.
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0: A trilha sonora da sua vida sempre com você. Shabuzi, good news. Só boas notícias na sua terça-feira. 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

0: A trilha sonora da sua vida sempre com você, The Perfect Life. Moby e Wayne Coyne marcando presença aqui na Alfa. Antes, Miami Nohar com Glowin'. A gente volta já pra trazer mais música boa pra sua terça-feira. 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
0: O mercado de trabalho segue aquecido, mas dados recentes mostram um aumento da pressão sobre o orçamento das famílias. Segundo o IBGE, a taxa de desemprego ficou em 5,3% no trimestre encerrado em agosto. O número de pessoas ocupadas chegou ao recorde de 103 milhões e 500 mil. Mas mesmo com mais gente trabalhando, a inadimplência avançou. De acordo com o Banco Central, 5% das operações de crédito estavam em atraso em agosto, o maior patamar da série histórica. Diante desse cenário, o governo lançou uma nova etapa do Desenrola Brasil, voltada à renegociação de dívidas com atraso de 2 a 4 anos e meio. Nesta fase, o Estado pretende viabilizar a renegociação de até 150 bilhões de reais em débitos.
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1: Uma excelente tarde de terça-feira para você na sintonia da Rádio Mais Ouvida de São Paulo. Agora 1:05. Seguimos juntos. 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

0: Música de qualidade o tempo todo, sempre com você. Esse é Jalen Gonda, If You Don't Want My Love, marcando presença aqui na Rádio Mais Ouvida de São Paulo.
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0: A turnê de encontro dos integrantes originais do Barão Vermelho vai fazer mais uma parada em São Paulo. Roberto Frejá, Maurício Barros, Guto Goff e Dé Palmeira confirmaram um show no dia 16 de outubro no Espaço Unimed. O repertório conta com mais de 30 músicas que marcaram os anos 80 e 90 do rock nacional. A venda de ingressos começa no próximo dia 25 através do site espaçounimed.com.br.
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0: som dos Backstreet Boys, I Wanted That Way. E antes, Lola Young, Messi, marcando presença na sua terça-feira. Backstreet Boys, que tem um hit muito conhecido e que geralmente toca nas festas de Halloween. Everybody, você sabe, né, de qual som eu tô falando. E por que me fez lembrar disso? 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

0: A trilha sonora da sua vida sempre com você, Olivia Dean. It isn't perfect, but mind me. Marcando presença aqui na Alfa, agora 2:02.
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0: O assunto agora é o transporte público em São Paulo. A linha 17 Ouro do Monotrilho terá o horário de funcionamento ampliado a partir de amanhã. O ramal, que tem operado de forma assistida em período reduzido, passará a prestar serviço das 6 da manhã às 10 da noite. Segundo o metrô, o número de trens também vai aumentar, fazendo o tempo de espera cair à metade de 18 para 9 minutos. Nesta fase transitória, a passagem continua gratuita. A linha 17 Ouro liga o aeroporto de Congonhas ao bairro do Morumbi, na região do Shopping Marketplace. Prometida para 2014, a linha foi inaugurada em março deste ano, a custo de quase 6 bilhões de reais e com apenas 8 estações e não 18, como no projeto original.
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0: E eu, Camila Lizac, tô indo nessa, mas amanhã estarei de volta a partir das 10 da manhã para te fazer companhia. Agora quem vem é Carla Rebelo com a sequência de classe. Uma excelente tarde para você.
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8: E a gente abre essa edição com um mega hit do Glenn Frey, que já participou da banda Eagles. E essa música que a gente vai curtir marcou a trilha do filme Um Tira da Pesada, que aconteceu no ano de 1984. Abrindo a sequência de classe, The Hit Is On.

0: Birds of a Feather da Billie Eilish para fechar essa edição aqui da Sequência de Classe.
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0: Lulu Santos, toda forma de amor na programação da Alfa. São 3:02. Boa tarde. 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
0: Há 5 dias do primeiro turno das eleições, o candidato do Novo à presidência, Romeu Zema, descarta abandonar a corrida ao Palácio do Planalto. Durante uma agenda em Ipatinga, Minas Gerais, o ex-governador mineiro diz que tem compromisso com o partido e apoiadores e consigo mesmo, afirmando que vai até o último minuto. Nas últimas semanas, articuladores da candidatura de Flávio Bolsonaro têm incentivado a desistência de Zema já no primeiro turno em prol do senador do PL. Segundo a pesquisa da Quest, divulgada nesta semana, Romeu Zema aparece em 6º lugar na disputa com 1% das intenções de voto.
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0: clássica do Roxette, Spending My Time. Essa é a Alfa FM fazendo a trilha sonora da sua vida. 3h21.
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0: O Miss prepara um fim de semana especial para celebrar os 91 anos de Julie Andrews. Na sexta-feira, dia 2, e domingo, dia 4 de outubro, o museu exibe 4 filmes da carreira da atriz: Mary Poppins, A Noviça Rebelde, Cortina Rasgada e Vítor ou Vitória. As sessões acontecem no Auditório Miss, em São Paulo. Os ingressos custam R$ 6,00 a inteira, R$ 3,00 a meia e podem ser comprados pela plataforma Mega Pass ou na bilheteria do museu.
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0: Bob Marley and the Wailers com Is This Love, 3h39. Eu sou a Carla Rebelo e tô aqui contigo até as 7 da noite.
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0: Roberta Campos, minha felicidade. Uma ótima tarde, essa é a Alfa FM que você ouve em 101.7 no dial, mas também de qualquer lugar do Brasil ou do mundo, seja pelo nosso aplicativo, tem também a opção do site, que é alfafm.com.br. Vale sempre lembrar que Alfa se escreve com PH. E você tem também ainda a opção de pedir para sua assistente de voz para sintonizar na Alfa.
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0: O assunto agora é economia. Considerado o principal índice para o reajuste dos aluguéis, o IGPM fecha o mês de setembro com alta de 1,57%. Em agosto, o indicador medido pela Fundação Getúlio Vargas havia registrado deflação, ou seja, queda nos preços de 0,22%. Já no ano, o IGPM acumula um avanço de 3,45%.
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0: Labouche, Falling in Love, 4h20, boa tarde. 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
0: O Museu de Arte Moderna de São Paulo está em festa. Após uma série de reformas internas e externas, a instituição reabriu a sede no Parque do Ibirapuera. A volta coincide com a abertura da exposição Panorama da Arte Brasileira, que no ano passado teve que ser realizada no MAC da USP. Nessa 39ª edição, 33 artistas de 11 estados do país propõe um olhar para os movimentos que vem transformando a produção artística atual, refletindo sobre a memória, o futuro, a imaginação e os caminhos abertos pelas demandas de reparação racial e pelas políticas afirmativas. A visitação pode ser feita até 24 de janeiro do ano que vem.
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0: Vanessa Carlton com A Thousand Miles na programação da Alfa, fazendo a trilha sonora da sua vida, 4h39.
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0: Feel It Still com Portugal The Man. Faltam 2 para as 5. Um bom final de tarde.
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3: Integrante da família Jackson, Janet Jackson é quem abre a nossa edição da sequência de classe com Come Back to Me.

0: Cruz é quem encerra essa edição da Sequência de Classe. A gente ouviu Flowers.
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0: Cary Grant fazendo a gente viajar no tempo e recordar I Don't Wanna Dance. 6 em ponto, Alfa FM, sempre com você e pra você.
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1: Entre as principais notícias do dia, o Ministério da Justiça encaminha para a Anatel e o Comitê Gestor da Internet no Brasil mais de 5.200 pedidos para o bloqueio de sites de apostas. As chamadas bets e os cassinos online estão proibidos no país desde a sexta-feira passada, após a assinatura de uma medida provisória pelo presidente Lula. Além dos sites, o governo federal solicitou a remoção de mais de 180 aplicativos de apostas para celular. Os apostadores têm até 5 de outubro para sacar o dinheiro das plataformas. E na nossa programação cultural, eu já te falo da exposição interativa Monopoly Experience, no Shopping Cidade de São Paulo. A peça Mazel Tov, em cartaz no Teatro Moisés Safra, além de uma dica de leitura para essa terça-feira. Musicalmente, o Alfa Ilustrada abre a edição de hoje trazendo a Corinne Bailey Rae.

Stop the Dance, Brian Ferry aqui no Alfa Ilustrada. Hora da nossa primeira dica de hoje, tá em cartaz no Shopping Cidade de São Paulo, a Monopoly Experience Tesouros do Brasil, inspirada no famoso jogo de tabuleiro. A atração reúne ambientes imersivos, desafios e atividades de educação financeira em dois andares. Durante o percurso, o público recebe um cartão para fazer investimentos virtuais em pontos turísticos brasileiros e acompanhar os resultados das próprias escolhas. A classificação é livre, os ingressos custam a partir de R$ 25 e a última sessão de hoje acontece às 9 da noite.

0: Mickey Hackney à frente do Simple Red com The Air That I Breathe. 6h21, já eu tô de volta com mais música e mais dicas culturais.
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Naus Barkley, aqui no Alfa Ilustrada, a gente ouviu Crazy. São 6h33, vamos para mais uma dica cultural de hoje. O espetáculo Mazel Tov, Quando a Vida Sorri, está em cartaz no Teatro Moisés Safra. Adaptada do livro da autora belga Margot, a peça acompanha uma jovem que passa a conviver com uma família judia ortodoxa e repensa questões como identidade, pertencimento e preconceito. A apresentação de hoje acontece às 8. Os ingressos estão disponíveis na plataforma Simpla.

0: Esprongeon Day, antes Madonna, I Remember. 6h41, uma ótima noite pra você que tá aqui na sintonia do Alfa Estrada.
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Paradise, clássica da Xadê pra você aqui no Al Frustrada. E tá na hora da nossa terceira e última dica de hoje aqui do programa. Procurando algo para ler? Bom, a Alfa te indica um livro que entrou no top 1 dos mais vendidos pela revista Veja, o romance Bons Tempos, Yesteryear aposta em uma mistura de suspense, humor e crítica social. A história acompanha Natalie, uma influenciadora conhecida por exibir uma vida familiar perfeita e tradicional, até que, de repente, ela acorda em uma realidade que parece ser o ano de 1855, sem eletricidade e obrigada a viver de verdade a rotina que sempre romantizou nas redes sociais. E a partir daí, ela tenta descobrir se viajou no tempo, virou personagem de um reality show ou se está presa em algo ainda mais sinistro. Com cerca de 370 páginas, Bons Tempos foi publicado aqui no Brasil pela editora Rô.

0: Lingers on the Cranberries, encerrando o Alfa Ilustrada de hoje. Eu sou a Carla Rebelo, amanhã eu volto a partir das 2 da tarde. Quem já tá aqui para te acompanhar a partir de agora é a Sandrinha de Carlo. Obrigada pela sua sintonia, até amanhã.
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3: Como prometido, hoje eu volto sobre aplicativos que ajudam deficientes físicos em viagens. Seja de turismo, seja de negócio. Eu começo pelo Google Maps, que tem sido aperfeiçoado pelo norte-americano Sacha Blair Goldson, engenheiro de software. Sacha ficou paraplégico em 2009, quando um galho de árvore de 45 quilos caiu sobre ele no Central Park, em Nova York. Agora, o Google Maps fornece orientação por áudio sobre ruas e estações de ônibus, metrô e trens acessíveis. Preste atenção nesse número. A Organização Mundial de Saúde estima que 1 bilhão e 300 milhões de pessoas, 16% da população mundial, sofrem de alguma deficiência significativa. Hoje eu cito 4 aplicativos dos Estados Unidos que podem inspirar empreendedores aqui no Brasil. Anote os nomes: Wheel the World, Roll Mobility, Ivy, Scott Root e Be My Eye. O Be My Eyes significa Seja Meus Olhos. Foi criado por Hans Winberg, que é cego. Ele já cadastrou mais de 10 milhões de voluntários para ajudar pessoas como ele ou com baixa visão. Juntos, eles falam 185 idiomas diferentes, inclusive o português. E você, claro, pode colaborar. O site tem quase 1 milhão de usuários. O usuário acessa o aplicativo e é conectado a um voluntário no seu idioma. Venha me visitar em @crisarcanjo no Instagram. Afinal, empreender abre os olhos, já não é? E com certeza, liberto.
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11: Uma excelente noite para você que acompanha a melhor sintonia aqui de São Paulo, 101.7. A partir de agora, eu, Sandra de Carlo, te acompanho. Vamos juntos com mais uma edição da nossa sequência de classe, que já começa muito bem com ele, George Michael.

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0: Música boa, fechando muito bem a nossa sequência de classe, mas a boa música não para por aqui, viu? Já já tem som com o Oasis.
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0: Aqui o maravilhoso multi-instrumentista também, né? O grande hitmaker Lulu Santos na nossa noite. Ó, tá chegando o nosso By Night, que tá super especial, viu?
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3: Mais uma edição do nosso By Night começando. Ó, pela frente tem muitas dicas. Tem dicas de show, tem peças de teatro, tem uma exposição bem bacana. Já te conto tudo aqui no By Night. E a trilha sonora também tá muito boa. A gente já começa com ele, Alejandro Sanz aqui.

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Música boa e de qualidade, a boy band NSYNC com a versão de Sailing, canção originalmente do Christopher Cross, né? Por aqui tem uma dica bem bacana pra você, o guitarrista com mais de 50 anos de carreira, Tony Babalu, vai fazer um show gratuito no Sesc Santo Amaro, na próxima sexta-feira, agora dia 2 de outubro. O ex-integrante da banda Made in Brasil apresenta ao público o novo EP instrumental, que percorre, né, diferentes escolas e linguagens do rock, blues, funk music, com um toque de brasilidade. A apresentação está marcada para 7 da noite, na Praça Coberta do Sesc Santo Amaro. A unidade fica na Rua Amador Bueno, número 505. Aproveite!

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A dupla icônica Darren Hall e John Oates aqui na nossa noite tem mais uma boa dica pra você, ouve só. Fios, tecidos, bordados e costuras que viram arte. Bom, o Instituto Tomiotaki está apresentando a exposição Sheila Hicks. O que, que é isso? A mostra exibe 30 obras da artista americana que ajudou a expandir as práticas têxteis no mundo artístico contemporâneo. O acervo contém trabalhos históricos, obras recentes e uma instalação inédita. A exposição pode ser visitada até 25 de outubro. O Instituto Tomiotaki abre de terça a domingo, das 11 da manhã às 7 da tarde. E a entrada é gratuita. Aproveite!

0: feita na nossa noite, os grandes nomes da cena internacional e nacional.
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3: O governo continua atendendo, seja lá como for, os produtores de álcool e de biodiesel. E vai aumentando sua mistura com o belo argumento de proteger o meio ambiente. O que é verdade, mas não como está sendo feito. No caso da gasolina com muito etanol, solução para quem tem um saldo bancário mais elevado é abastecer com a Premium, que mantém os 25% de etanol. No caso do diesel, dá apenas para atenuar os problemas provocados pelo biodiesel. A primeira regra é: não deixe estocado o diesel no tanque. Abasteça apenas com o que for necessário para você usar nos próximos dias. Isso vale principalmente para máquinas agrícolas e geradores de energia elétrica. E a segunda dica é usar um dos vários aditivos produzidos especialmente para proteger o motor da ação nefasta do biodiesel.
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0: Uma ótima noite para você que acompanha aqui 101.7. A partir de agora tem a Voz do Brasil por aqui, mas eu sigo com você nas nossas plataformas digitais com muita música, o nosso By Night, e 10 da noite a gente volta ao vivo por aqui. Eu te espero, viu? Sempre com você.